0: Agora não vai ser a menos filme de agosto.
1: Menos filme da classe.
0: WM Gray over Gray?
1: Tá pra...